0: sabe?
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2: Com som de evangelho no carro?
0: Você é louco, me voltou me voltar, mano. Fui na porta da igreja, pedi 10 reais pra ele, cara. Quando cheguei na porta da igreja, ele tava louvando, eu parei, não posso, cara.
3: O que você sente quando você ouve as minhas músicas?
0: Eu?
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5: Fazer o...